0: irmã, Leandra, a Leandra, melhor dizendo, né? Beijo pra você, a Leandra, pra toda a família, bom finalzão de semana.
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16: Estamos de volta, tem Leandro e Leonardo, um sonhador.
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0: demais aqui.
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0: A turma.
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0: O Felipe Araújo, ainda soltão seu, marcando presença na nossa noite desta sexta-feira, Dia Internacional do Chá de Malte. Já que eu tô de volta.
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0: Estamos de volta, tem Grupo Menos é Mais, pela última vez.
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0: Não escolheu a roupa, tá sempre indecisa. 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
1: Sim, ó.

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0: Hugo e Thiago, por um minuto, todo o romantismo da dupla. Na nossa noite desta sexta-feira, chegando mais participações. Alô, Luan, aquele abraço pra você. O João também na sintonia. A Adriana, toda a família curtindo nossa noite.
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3: Já estamos de volta, tem Léo Chaves, tem o Xande Avião.
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0: Matheus e Cauã, Lauana Prado, admita. Já tá seguindo o Instagram? Ainda não? Daquela moral, segue. Manda o seu beijo, o seu abraço lá no direct. Arroba locutor Rodrigo Santos com dois S's no final, já que eu tô de volta.
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0: Estamos de volta, tem Harry Styles no Nossa Noite.
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0: Obrigado pelo carinho. A Lívia também tá na sintonia. Valeu, Lívia. A Angelina, Grande Chocolate, Aninha, toda a família aí. Bom finalzão de semana.
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4: Estamos de volta, tem César Menotti, Fabiano.
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0: Vamos ver mais, Henrique Castro, não tem jeito.
1: Vamos!
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1: Nossa noite com Zé Neto e Cristiano Pátio do Posto. Sextou, turma! Onde quer que você esteja, curtindo nossa noite, a nossa eterna gratidão. Obrigado pelo carinho. Excelente finalzão de semana.
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2: Estamos de volta, tem Pedro Paulo e Alex, tem Country Beat.
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0: Pet Shop Boys, Always on My Mind, encerrando nossa noite desta sexta-feira, desejando a você um excelente sabadão. Se cuida aí, tá bom? E vamos lá, pra cima, Brasil! Pra cima, Brasil! É neste domingão, bora torcer muito! E a gente se fala, se o Pai Maior assim nos permitir. Se cuida! Beijo carinhoso do Rodrigo Santos, forte abraço, tchau, tchau!
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E aí, você tá bem, é? Já tô chegando aqui na madrugada. Bom dia! A partir de agora tá começando madrugada com você desse sabadão. Você tá na onde agora, hein? Tá trabalhando? Você tá em casa de boa descansando? Você tá viajando, é? Obrigado pela carona, o prazer é todo meu, sou o Joel Cabral. A partir de agora, já te falei, o melhor programa da sua madruga tá começando. Quero você participando com a gente, mais importante, né? Basta lá no meu Instagram agora, no @joelquebrouvoz, e me conta de onde você tá me ouvindo. Tem como? Passa lá no @joelquebrouvoz do meu Instagram e me fala de onde você tá me ouvindo e depois eu te mando um abraço aqui, tá? Bora começar a festa? Chega pertinho do rádio, vem no sabadão! Madrugada com você! Os primeiros, Rio Negro e Solimões, pensa numa divergência, gente! Bom dia!

Rony, no Madrugada com você, com Matheus e Cristiano. Guarda-chuva, que modão, hein? Antes, Murilo Rufi, Saudade Estranha. De Paulo e Paulino com No Céu dos Braços Teus. E ainda Rio Negro e Solimões, Divergência. Continua por aqui. Bom dia! 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

No Madrugada, Gustavo Lima e a nota de repúdio. Assinou embaixo? Antes, Yasmin Santos, Me Ajuda a Te Esquecer. E ainda Matheus e Cauã com Lauana Prado. Admita, daqui a pouquinho lá vem Eduardo Costa, Gian e Giovanni.

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madrugada boa, Jean e Giovanni, Destino Traçado. Antes, Guilherme Benuto e Luan Santana, Quarto 67. Jade Jadson com O Mais Lindo dos Casais e Marília Mendonça com Rosa Embriagada. Junto está comigo? Ah, bora!

madrugada com você, Maurício e Eduardo, melhor lugar, fechando a primeira hora. Antes teve Daniel com João Bosco e Vinícius, Você Só Me Faz Feliz, e PPA com Diego e Vitor Hugo, Carmé de Chocolate. Na próxima hora do madrugada, vai se preparando, hein? Você vai cantar juntinho com o Rick e Eduardo Costa, Cleiton e Camargo, vai ter Ana Castela com Gustavo Mioto, até Bruno e Marrom.

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bom dia! Começando mais essa hora aqui no Madrugada. Obrigado pelo carinho! Como eu gosto da sua companhia, você sabe, né? Você tá no trabalho? Você tá de boa? Ah, não importa onde você esteja, nem o que você esteja fazendo, só agradeço a sua presença por aqui. Bora junto, gente! É o sábado mais animado do Brasil! Madrugada com você! Os primeiros dessa hora, Bruno e Marrone, A Raiva é Minha, e Moda!

da Ana Castela com Gustavo Mioto. Fronteira! Eita, mudou a jurisdição total, né? Tem que conferir as regras. Antes, Rio Negro e Solimões com Country Beat. Apaixona muita gente. O Paraná cantou Coração de Vidro e ainda Bruno e Marrone. A raiva é minha! Dia bom pra você. Continua!

0: Moda Rick com Eduardo Costa. Que modão, morrer de amor! É sentido figurado, viu? Antes, Maria Cecília e Rodolfo, João Bosco e Vinícius juntos, né? Saudade por minuto! E ainda João Pedro e Cristiano, acordou namorando! Gostando, é? Obrigado por estar aqui. Ah, o intervalo é rápido demais pra você cantar juntinho com Zé Neto e Cristiano. César e Paulinho com Leonardo, até com Luan Santana, hein?
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No Madrugada, Luan Santana com Ilha. Antes teve PPA com Diego e Vitor Hugo, né? Carmé de Chocolate. O Edson e Hudson com Maiara e Maraíza. E a versão de Foi Você Quem Trouxe. E ainda Fernanda e Sorocaba. Passando a Porteira. Dia bom, continua.

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madrugada, fechando a segunda hora, os Bonifácios com a Thaíra e Alexandre. Deus me deu esse lugar. Antes, César e Paulinho e Leonardo, eu juro. E Kleber e Cauã, mil adjetivos. Na próxima hora, vai se preparando. Lá vem, ó, Jorge e Matheus, Marcos e Belucci.

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0: dia, lindona! E aí, amigão, tá tudo certo, né? Muito obrigado pelo carinho, tá? Começando mais uma hora aqui no Madrugada. Continua participando no arroba Joel Cabral Voz do meu Instagram, me falando de onde tá me ouvindo e eu te mandando abraço por aqui, não é? Como, por exemplo, a Andréia tá curtindo a gente, obrigado pela sua participação, viu? A Gabriela também tá ouvindo. Fala, Gisele, como é que tá aí, mulher? Obrigado pela sua participação. A Maria Eduarda também tá ouvindo. Ó, esse povo tá participando lá no arroba Joel Cabral Voz, me contando de onde tá me ouvindo e, lógico, eu mando abraço por aqui, tá? Bora começar essa hora? Vem junto! Madrugada com você. Wesley Safadão pra cantar com Ana Castela. Covardia!
1: Covardia! 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

0: madrugada, César Menotti, Fabiano, página de amigos. Ah, teve palpite também nesse potpourri, né? Antes, Emílio e Eduardo, barulho da buzina. Henrique e Juliano com Obrigado Deus. E ainda Wesley, Safadão e Ana Castela. Covardia! Continua! Ó! 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

A sua madrugada, Maurício e Eduardo, melhor lugar. Antes teve Jorge, Matheus, vocais e consoantes. E ainda João Lucas Freitas com Kleber e Cauã, preso ao seu beijo. Já já lá vem mais moda. É, o intervalo é rápido demais. Você vai continuar com a gente, né? Então não sai daí, lá vem. Eduardo Costa, Mato Grosso e Matias, o Gustavo Mioto, até o Felipe, a

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1: Bom dia! Segue aqui pra você, ó.
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1: Felipe Araújo chegando com essa regravação. Mentira que virou paixão. Bom dia!

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1: Gustavo Mioto, impressionando os anjos. Que moda, que história, hein? Antes, Júnior Marques com Ilusão de Amor. Guilherme Santiago, Perfume Novo. E ainda Felipe Araújo, Mentira que Virou Paixão. Continua aqui pra você no sabadão, ó.

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sabadão, fechando essa hora, Ed Brito e Samuel, Romance Rosa. Antes, Eduardo Costa, Me Ajuda a Te Esquecer. E ainda Guilherme Benuto e Luan Santana, Quarto 67. O intervalo é rapidão, hein? Pra você cantar juntinho com Israel e Rodolfo. Vai ter Jorge Matheus.

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sua madrugada, Jorge, Matheus e Lauana Prado. Haverá sinais, hein? Teve antes Rio Negro e Solimões com Emílio e Eduardo sonhando com você. O João Bosco e o Vinícius com Quase Recaída. E Daniel e César Menotti e Fabiano. Fim de semana. Dia bom pra você. Continua no sabadão.

madrugada boa, tocando Guilherme, Santiago e a inesquecível Marília Mendonça. Se ele soubesse, consciência manda bem, né? Ou não, não tá acessando mais. E se fosse com você? Israel e Rodolfo antes, veterinária, e ainda os Bonifácios com a Thaíra Alexandre. Deus me deu esse lugar! Daqui a pouquinho, após o intervalo, lá vem Léo Chaves, vai ter Bruno e Marrone com Henrique Juliano, a Ana Castela.

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0: sagaz demais, tipo...
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madrugada, Bruno e Marrone com Henrique e Juliano A. Deixa ela em paz, não é verdade? Presta atenção! Antes, Tchãozinho e Alessandro com De Paulo e Paulino, Amor de Trem. César e Paulinho com Prefiro a Saudade. E ainda Ana Castela, Só Não Deixa a Saudade. Vem cá junto, é? Bom dia. Ó, ó.

madrugada, fechando essa hora, Leandro e Romário e Iker e o Gilmar, Corações Egoístas. Antes, Júnior Marques, Ilusão de Amor. E Léo Chaves, Proposta Indecente. Gente, terminou aqui, tá? Essa hora. Calma, senhor. Vai começar aquela viagem especial no mundo da música sertaneja e você é o meu convidado todo especial. Combinado, lindona? Certo, amigão? Então não sai daí, é VaptVupt. Segura! Madrugada.

0: bom dia, tudo bem por aí? Tá começando a última hora do Madrugada, já sabe, aquela saudade gostosa de ouvir anos 90, 2000, e você é o meu convidado tudo especial, tá, amigão? Você também, lindona, vem junto que tá começando o Arquivão do Madrugada.
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0: Zezé de Camargo e Luciano, ei, saudade bandida, 1993, que modão, gente.

0: Marrone, não vê que te amo, é 1994. Antes, se ouviu o Chitãozinho e Chororó, te esqueci, impossível, tá? O Amado Batista cantou Folha Seca e abrimos com a Saudade Bandida do Zezé e do Luciano. Vem junto, continua!
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0: Há 22 anos, essa viagem no túnel do tempo com Gian Giovanni. Quem será? Ó. Oh.

0: Madrugada, declaração de amor, é moda. Teve Cleiton e Camargo antes, não posso ouvir essa música. E abrimos com Jean e Giovanni, quem será? Obrigado por estar vindo com a gente nessa madrugada, terminou aqui nada. Daqui a pouquinho tem muito mais saudade e eu conto com você, tá bom, lindona? Você também, tá, amigão? Ó, vai ter João Mineiro e Marciano, Milionário e José Rico, as Mineirinhas, Wilson e Soraya, tudo isso é após o intervalo. Pode ser? Então não sai daí, é rapidinho. Até já!
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0: O Barreirito muito bem no Madrugada, que modão de saudade, o cantor das andorinhas. Teve o milionário José Rico antes com a solidão, né? O Felipe e o Falcão com Hoje Não É Nosso Dia. E abrimos com o João Mineiro e Marciano. Vem comigo aqui, vem. Bom sábado!
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0: Leandro e Leonardo, aqueles olhos. Uau, que moda!

0: No Madrugada, Wilson e Soraya. Mais uma noite sem você não dá. Teve o Rony Mota antes com Zezé e Luciano. Já sou quase o homem. As mineirinhas cantaram assim: você vai me perder. E abrimos com o Leandro e Leonardo. Obrigado pelo carinho, valeu demais no sabadão. Amanhã, meia-noite de domingo, eu tô aqui de volta com muito mais moda. Tá bom, lindona? Certo, amigão? Ótimo sábado. Até lá, tchau. 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
4: Alô, amigos de todo o Brasil. Sertanejo Classe A está chegando por aqui. Aquela sequência de modelo que a gente gosta de ouvir. Eu sou o Fabiano Farias e por aqui seguimos juntos na edição do final de semana. 2 horas de muita música boa, uns modão de fundamento, esse que a gente gosta, escolhido a dedo. Como é que tá o teu final de semana aí? Tá tudo belezinha? Vamos melhorando, porque tá chegando aqui um som do Thales e Thiago. Nova geração do modão sertanejo. Vida de Caboclo, Tem Sangue Sertanejo, Roberto Mirinho, Rio Negro e Solimões com Emílio Eduardo, Liguei Pra Dizer Que Te Amo. Sertanejo Classe A tá começando agora, então se liga aí.

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1: Irajá e Pratini, o IP Roxo. Teve ainda, liguei pra dizer que te amo. Só música boa, hein? Intervalo, sim. Rápido, rápido, a gente já volta por aí trazendo mais. O Sertanejo Classe A tá só começando, não sai daí.
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2: Mas seguindo Sertanejo Classe A por aqui no final de semana, tem Renato e Peninha, Eu a Viola e Ela, do Duque Dalvan Espinheira, e ainda Saudade de Nós Dois, com Chico Rei Paraná. É o Sertanejo Classe A, com você, sempre com você.
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1: Ed Brito e Samuel, Mulher Sempre Mulher, Tá Faltando Amor, César e Paulinho, foi o que a gente ouviu por aqui. Tem mais intervalo chegando, rapidão a gente vai ali com os nossos apoiadores. Voltamos trazendo Durval e Davi, Dombar e Donzete, Eduardo Costa, depois do intervalo.
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5: Sertanejo Classe A, seguindo Durval e Davi, vem trazendo A Mão do Tempo. Rodeio Mulher e Viola, do Umbari Donzete. Eduardo Costa, Nosso Amor é Ouro. Só modão bom. Sertanejo Classe A que segue.
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1: Ei, parceiro, essa machuca o peito, hein?

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1: Sertanejo Classe A por aqui, Jean e Duane. Eu busco uma estrela, será que foi saudade? Ah, coração! Tem intervalo chegando, tem sim, a gente vai rapidão ali, volta já, trazendo na sequência o Felipe Falcão, Abel e Caim, Delay Dorivan. É muita música boa. Dá pra você pedir a sua, manda a sua mensagem aqui no celular da rádio, manda no nosso WhatsApp, manda aquela mensagem que a gente vai tocando junto de você, o melhor do sertanejo, Sertanejo Classe A.
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13: Sertanejo Classe A que segue com Felipe Falcão, Vestido de Seda, o modão bom. O Menino e o Cachorro, Abel e Caim, Tem Delay, Dorivan, Tropeiro Velho. Sertanejo Classe A seguindo com você no final de semana.
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1: Dailara, hoje eu sei, tocando aqui no nosso sertanejo, tá demais, hein? Mais um intervalo chegando, rapidão a gente vai pro intervalo. Voltamos aí com o Daniel, tem o Zé Henrique, Gabriel, César Menotti, Fabiano, depois do intervalo.
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3: Leonardo, gente. Bom dia, gente.
2: Paulista FM, 6 horas
4: e 22 minutos.
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1: Sertanejo Classe A que segue. Vem Daniel, Desatino, Zé Henrique, Gabriel, Estrela de Ouro e o César Menotti, Fabiano, Fogão de Lenha. 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
1: Sertanejo Classe A, Diego e Gustavo, Remédio Certo. Fechou mais uma? Fechou mais uma. Intervalo por aqui, a gente volta já.
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2: 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Paulista FM, 6 horas
5: e 38 minutos.
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1: Sertanejo Classe A, seguindo por aqui, vem o som do Edson e Hudson, Chora Peito, é o modão bom. Matão e Matias, você vai gostar, tem Divino e Donizete por aqui também. Carta Sem Remetente, segue Sertanejo Classe A.
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1: César e Paulinho, Viajante Solitário, Carta Sem Remetente foi antes dessa. E agora tem intervalo e a gente volta já depois do intervalo com as saideiras de hoje, fechando o nosso Sertanejo Classe A depois do intervalo.
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0: Paulista FM, 6 horas
6: e 54 minutos.
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1: Sertanejo Classe A que vai seguindo com as saideiras por aqui, fechando a nossa sequência deste final de semana. Vem Gini Geno, Pescaria, tem Darli Darleno com Trio Batidão, Renúncia de Amor, Christian Ralph, Camisa Manchada e ainda Trio Parada Dura, As Andorinhas. Tô indo, um grande abraço pra você, nos encontramos no próximo Sertanejo Classe A. Até lá, tchau.
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1: Paulista FM, 7 horas
6: e 9 minutos.
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0: só gritar mais barulho.
1: Que delícia, rapaz.
0: Tudo bem, gente?
1: Podia demais. Ser a música todo diferente mundo. Pra você. Essa música ficou
0: obrigado,
1: boa demais.
0: Obrigado, Cachaceiro, né,
1: Gabriel? Nossa senhora.
2: Ô, povo, que bem.
0: Prazer estar aqui no seu DVD. A gente rapaz, é muito fã do seu trabalho. Somos amigos aí.
1: Estamos
0: ficando velho já, de amizade.
2: Tem uma data, né?
1: Tem data, pô, viu?
0: Bom demais.
1: Nós quase não encontramos, mas quando encontra é essa amizade aqui toda. Aqui.
0: Que bom.
2: Sincera, né?
0: Tamo junto.
1: Sincera.
0: Que Deus abençoe esse DVD, esse novo
1: também,
0: trabalho
1: viu?
0: Seu, tá?
1: É nóis,
0: neguinho. Tá lindo. Tá
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4: Paulista FM, 7 horas e 16 minutos.

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0: Obrigado, meninos.
1: É que eu tenho um guarda-chuva
0: pra dois, um abraço que não cabe dois, um
2: coração.
0: E um coração que tem um amor que eu quero, a chance de entrar outra pessoa. Zero. Beijo, gente. Muito obrigado pelo carinho de vocês.
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0: 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Paulista FM, 7h34. 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
6: Muito bem, chegamos. Chegamos com o nosso programa Pegada 87. Pra quem não me conhece, eu sou Marcelo Vieira e bora trazer muita coisa na nossa bagagem, hein? E aí, como é que foi essa semana, hein? Porque olha, tá pintando o final de semana, né? Final de semana que fala, né, bebê? Meu Deus do céu. Final de semana vai ser ótimo, não é verdade? Vai ser muito supimpa, vai ser legal pra caramba. Vai ser abençoado. Eu garanto pra você. E é claro, bora lá com a gente aqui na sua melhor radiola. Então vem com a gente aqui no Pegada 87. Claro, é feito com muito amor e carinho pra todos vocês. Então vai ligando, participando através dos nossos canais de comunicação e também através das nossas redes sociais. O que, que você acha, hein? Não é uma boa pedida? Maravilha, vai lá, manda seu pitaco musical, manda seu abraço, beijo, seu cheiro pra quem você quiser, que a gente vai atender com muito amor e carinho, tá bom? Produção, final de semana, né, produção? Então bora lá começar as nossas músicas. Vem chegando pra você, sucesso de Bruno e Marrone, aumenta o som e vem comigo.
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6: Pegada 87 trazendo pra vocês Ligação Urbana. Aumente o som, bora lá.

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2: Eita, programinha final de semana, hein? Finalizamos aí com Luan Santana, com participação de Zezé de Camargo e Luciano. Inquilina de Violeira é o nome da música. Bora pra um rápido intervalo, gente. Rapidinho a gente volta. Enquanto isso, vai ligando, participando aí com a gente nos nossos canais de comunicação, beleza? Volto já, sai daí não.
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2: Muito bem, finalizamos mais um bloco aqui do nosso Pegada 87, edição especial pra você de final de semana, hein? Bora pra um rápido intervalo e, é claro, voltamos já já com muito mais pra você. Sai daí não, Pegada 87, volta já, bebê.

0: Muito bem, gente, estamos de volta com o nosso Pegada 87 através da nossa queridíssima radiola
1: 87 FM.
0: E é claro, para todo o Brasil, agradecendo a todos vocês conectados de perto e de longe, em casa, no trabalho. Obrigado pelo carinho da sua audiência, por você estar conectado aí com a gente, mandando aquele salve-salve através dos nossos canais de comunicação aqui da nossa radinha preferida. E também, olha, dando aquele pitaco musical através das nossas redes sociais, inclusive a minha rede social aí, arroba Marcelo R. Vieira Locutor, através do nosso Instagram e também do Facebook. Muito obrigado pelo carinho, por todo mundo tá conectado junto e misturado. E bora de sucesso, chegando sucessos pra vocês aqui. Aumente o volume, sai do chão, porque vem chegando João Neto e Frederico, Cara de Sorte.

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1: Eita, mais! Muita coisa passando por debaixo da nossa agulha aqui no nosso toca-disco da Vitrolinha mais amada. Beleza, gente. Bora pra um rápido intervalo. Rapidinho, a gente volta já, hein? Sai daí, não!

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2: Paulista FM, 8 horas
3: e 25 minutos.
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0: Bora! De volta com o nosso programa Pegada 87. Obrigado a todos vocês de perto, de longe, de casa, no trabalho, em qualquer lugar desse mundo baixo de, meu Deus!
1: Brasil!
0: E fora dele também, bebê! E bora de música, chegando mais sucesso pra vocês. Vem comigo, então!

0: Chegando pra vocês agora a música da saudosa Marília Mendonça, a música de 2016, aqui na sua melhor
1: 37.
0: Uma música infiel. Aumente o som e vem comigo.

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3: E é isso aí, gente. Muita música passando por debaixo da nossa agulha, do nosso toca-disco. Muito obrigado a todos vocês conectados de perto e de longe, em casa, no trabalho. A gente volta já já com muito mais pra vocês.
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2: Paulista FM, 8 horas
5: e 42 minutos.

0: volta, bebê, com o nosso programa Pegada 87, campeão de audiência. 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
0: E bora de sucesso.

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1: Pegada 87 com muita música pra você, bebê. Bora pra um rápido intervalo e voltamos já já com muito mais pra você aqui no Pegada 87.
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4: Paulista FM, 8 horas
5: e 55 minutos.
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3: Estamos de volta com o nosso programa Pecado 87. 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
3: E é claro, bora lá de música. Vem chegando sucesso pra vocês. Então aumente o volume, sai do chão. Esse final de semana tá demais, bebê.

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2: E agora o nosso baú do Pegada 87 abre a tampa, trazendo sucesso para vocês, Caçador de Corações. Grande sucesso na voz da dupla Gian Giovanni. Foi lançada originalmente em 1990, a canção fez parte do segundo álbum de estúdio da carreira da dupla, intitulado Volume 2, que consolidou e emplacou os artistas do cenário sertanejo nacional. Chegando então para vocês, Caçador de Corações, aumente o som e vem comigo.

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1: Muito bem, gente. Muito obrigado a todos vocês conectados de perto, de longe, de casa, no trabalho, em qualquer lugar desse mundo vasto, meu Deus. Bora para um rápido intervalo comercial e voltamos já já com o nosso Pegada 87. 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
1: Paulista FM, 9 horas e 14 minutos.

claro, com a sua companhia fica melhor ainda, hein? Então vai ligando, participando através dos nossos canais de comunicação aqui da sua radinha preferida. 87 FM. Bora trazer muito sucesso pra vocês, então vem comigo nessa vibe gostosa e bora lá com muita música pra você.

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1: E finalizamos mais um bloco aqui com a música Dona da Verdade, sucesso na voz da dupla sertaneja Chico Rei Paraná. Foi lançada originalmente no álbum volume 14, disponibilizado em 1º de abril de 2004. Bora tomar aquela aguinha, né, gente? Dá refrescada e voltamos já já com muito mais pra vocês aqui no nosso Pegada 87. Sai daí não!
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2: Paulista FM, 9 horas e 29 minutos.
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0: 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Paulista FM, 9 horas e 35 minutos.

0: Atenção, atenção, voltamos, bebê. Voltamos com o nosso programa Pegada 87 aqui pela minha, pela sua, pela nossa. 87 FM. É claro, gente, quer ligar, participar? Manda aquele recadinho pra gente, hein? Recadinho aí, através dos nossos canais de comunicação, aqui na nossa radinha gostosa de ouvir, com o nosso programa Pegada 87. Bora lá pro sucesso, vem que chegamos sucessos pra você.
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0: bem, muito bem. Muito obrigado a todos vocês que estiveram conectados comigo de perto e de longe, em casa, no trabalho, em qualquer lugar desse mundo. Meu Deus, mas infelizmente, gente, dura a dor do parto, mas
1: chora
0: eu tenho
1: não,
0: que partir.
1: Coleguinha.
0: É claro, eu vou ficando por aqui. O nosso programa vai ficando por aqui também, tá bom? Mas eu prometo voltar na próxima edição aí do nosso programa Pegada 87. 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
0: Muito bem, gente, olha só, o que eu desejo a todos vocês é aquele final de semana excepcional, cheio de luz, cheio de paz, cheio de alegria, muita prosperidade, muita energia e positividade, tá bom? Caso volte, pode contar com a gente aqui na Pegada 87, tá bom? Marcelinho Vieira, eu vou ficando por aqui, beleza, gente? Olha só, saúde e paz. Deus no coração, o resto a gente corre atrás, bebê. Fica a minha última pra você. Até a próxima. Tchau, tchau.

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3: Paulista FM, 9 horas e 49 minutos.
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0: 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Louvado seja nosso Senhor Jesus Cristo, para sempre seja louvado. Queridos filhos e filhas, você que me acompanha durante toda a semana, você que só me acompanha no sábado, nós estamos no mês de julho, mês de Nossa Senhora do Carmo. Nós proclamamos o mês inteiro, mês de nossa madrinha, nossa dinda, Nossa Senhora do Carmo, mãe do Santo Escapulário, e também o mês do Santíssimo Sangue de Jesus. Quero saudar a todos. Estamos no sexto dia da novena de São Bento, dizendo: São Bento, livrai-nos do mal. Saúdo a todos que acompanham pela Rádio Evangelizar, de onde tudo começa, as rádios irmãs, cujos nomes cito neste momento. Saúdo a você pela TV Evangelizar, sinal digital em todo o país, em várias cidades, canal aberto, pelo YouTube, Padre Manzotti Oficial, pelo aplicativo da Associação Evangelizar é Preciso e todas as plataformas digitais. Eu repito, mês de Nossa Senhora do Carmo, oportunamente faremos a novena. Mês do Santíssimo Sangue de Jesus, e nós estamos no sexto dia da novena de São Bento, temos leitura orante. Vamos juntos, em nome do Pai, do Filho e do Espírito Santo. Amém. Naquele tempo, os discípulos de João aproximaram-se de Jesus e perguntaram: por que razão nós e os fariseus praticamos jejuns, mas os teus discípulos não? Disse-lhes Jesus: por acaso os amigos do noivo podem estar de luto enquanto o noivo está com eles? Dias virão em que o noivo será tirado do meio deles. Então sim, eles jejuarão. Ninguém, atenção, toca o sino, sacristão. Ninguém põe remendo de novo pano em roupa velha. Ninguém põe remendo de pano novo em roupa velha. Porque o remendo repuxa a roupa e o rasgão fica ainda maior. Também não se põe vinho novo em odres velhos, senão os odres se arrebentam. O vinho se derrama e os odres se perdem. Vinho novo se põe em odres novos, assim os dois se conservam. Senhor, nos fala através de exemplos práticos, mas nos fala profundamente. Ninguém coloca remendo novo, pano novo, em roupa velha. É preciso parar de ficar remendando a vida, remendando a nossa história, sempre com rasgos de discórdia, desavenças, frustrações, desencontros, pecado. É preciso ter uma roupa nova, essa roupa que vem do batismo, essa roupa que vem de uma vida nova transformada em Deus. É preciso vinho novo e odres novos, que quer dizer essa presença do Messias em nós, vinho novo, novo ser. Gostaria de, neste sábado, rezar um pouco sobre a família. Você acompanhou essa semana e percebeu quantas partilhas difíceis relacionadas ao relacionamento familiar, remendos. remendos aqui, remendos ali, confiança que foi perdida, inimizade que foi mantida. E assim, é preciso começar de novo, homens novos. Por isso, onde quer que você esteja, diga assim: eu faço um pacto com Deus, eu e minha casa serviremos ao Senhor. Não importa o que foi, não importa o que passou, não importa o quanto temos que perdoar, nós vamos lutar pela família. Eu e minha casa serviremos ao Senhor. Diga isso no fundo do seu coração. Eu quero ir para o céu, mas quero levar minha família para o céu. Quero ir para o céu e levar minha família para o céu. Então, Senhor, mostre-me o que preciso fazer dentro do meu lar, onde recuar, onde renovar, onde nascer de novo. Eu peço pela minha família, Senhor. Se estivermos tomando decisões erradas, ilumina-nos, Senhor. Fala, faça um pacto com Deus de levar minha família para o céu, levar todos para o céu. Se é preciso fazer renúncias, farei. Se é preciso perdoar, perdoarei. Vou lutar, vou rezar e clamar aos céus. Eu quero e peço a graça. Eu e minha casa serviremos ao Senhor sempre. Peço essa graça, Senhor. Afaste para longe do ambiente familiar brigas, discórdias, desavenças. Às vezes por mesquinhez, por questões econômicas, até por ignorância. Tira, Senhor, isso de dentro da minha casa, entre irmãos, entre pais e filhos, entre marido e mulher. Tire, Senhor, esta incompreensão, esta falta de paciência. Eterno Pai, eu vos ofereço as santas chagas de nosso Senhor Jesus Cristo para curar as de nossas almas. Eu e minha casa serviremos ao Senhor. Eterno Pai, eu vos ofereço as santas chagas de nosso Senhor Jesus Cristo para curar as de nossas almas. Pela família, meu Jesus, perdão e misericórdia, pelos méritos das santas chagas, misericórdia. Pela família, pelos méritos das santas chagas. Lá no céu quero morar, mas quero, Senhor, com a vossa graça, tudo fazer para levar minha família para o céu. Nós só começamos rezando esta semana, que foi bastante tocante, as partilhas sobre família. Por isso, começamos rezando por elas. Nós vamos para o intervalo, nós voltamos já. Volte comigo, partilha de vida, leitura orante. Voltamos já, chame mais um.
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0: E eu vou direto, filha de Deus, que a paz de Jesus esteja com você, filha de Deus. Bom dia.
1: Bom dia, padre, sua bênção.
0: Deus abençoe. Você fala de onde, filha de Deus?
1: Eu sou do Paraná.
0: Então, uma filha de Deus de algum lugar do Paraná. Você pediu anonimato, o que que tá acontecendo?
1: Ô, padre, eu tenho vício e jogo online.
0: Vício?
1: E eu não sei, eu queria um conselho. Eu faço tratamento com psicólogo. Eu sou casada, tenho uma filha, mas eu não sei mais o que eu faço. Eu já pensei em suicídio várias vezes. Eu parei um tempo com um vício.
0: Sim.
1: Tive ajuda, ergui e veio de novo. Tá. Veio esse vício de novo comigo e eu não aguento mais.
0: Eu entendo.
1: Parece que agora veio pra me destruir, padre. Só que eu sei que isso que eu tô passando tá me afundando mais e mais. Afundando minha família, afundando meu casamento. E eu queria um conselho do senhor.
0: Claro.
1: Pro senhor me ajudar.
0: Primeiro, sinta-se acolhida e desde já saiba que vamos rezar por você. Eu peço que quem estiver me escutando coloque essa filha de Deus, mas nós vamos rezar ainda no programa juntos.
1: Uhum.
0: Você é casada?
1: Eu sou casada.
0: Como que seu marido lida com isso?
1: No começo, ele falou pra mim parar, que isso não é vida. Só que todas as pessoas que sabem, eles só falam pra mim assim, para com isso não é vida. Duro, padre, que eu sei. Só que não é fácil.
0: Eu entendo.
1: Não é fácil pra mim.
0: Filha, você falou que está sendo acompanhada ou foi acompanhada com psicólogo?
1: Eu estou acompanhada por uma psicóloga. Porque além de eu ter esse vício, eu tenho ansiedade e começo de depressão.
0: Entendo. Você está medicada?
1: Estou sendo medicada. Eu sou medicada.
0: Filha, você vai ter que, primeiro, pedir ajuda para o teu marido e pedir ajuda para os próximos. De que forma? Você precisa... Espera só um pouquinho. Claro que a ajuda de Deus é fundamental. Nós vamos rezar. Você precisa colocar, e isso é possível você colocar no seu celular. Você joga no celular, não é?
1: Sim.
0: Existe, eu não sei te dizer o que é. A nossa equipe poderá te ajudar. Porque eu não domino essa área. Mas existe formas de você bloquear e colocar no seu celular bloqueios definitivos a jogos. Você entende?
1: Sim.
0: Para quando vir o impulso, você não ter como ter acesso. Repito. Você pedir ajuda... A nossa equipe pode ligar para você, eles vão pesquisar, acredito eu. Eu só estou falando de uma informação que eu recebi de uma pessoa que fez isso. Existe um aplicativo que você baixa e você não fica com a senha, você passa para o teu marido a senha, que você não tem acesso ao jogo. E quando vem o impulso, você não tem acesso. Então, por quê? Porque aquela história, se você tem vontade de comer doce, você tem que não pôr doce dentro de casa. Se você tem o vício do jogo, você tem que bloquear teu celular para o jogo. E isso é uma atitude. Você escutou o que eu falei?
1: Sim.
0: Se uma pessoa ela tem compulsão de comprar, ela não pode ter cartão de crédito. Na pior das hipóteses, então você tem esse recurso. Você não ter acesso ao celular, filha. Exatamente porque você quer mudar? Você quer sair disso?
1: Eu quero, pai.
0: Responde pra mim, você quer sair disso?
1: Eu quero.
0: Então
1: eu
0: você preciso. Tem que tomar atitudes radicais na tua vida. Não ter computador, não ter celular. Se ter celular, usar esse mecanismo que eu te falei. Depois, filha, você precisa falar com o teu terapeuta que a tua ansiedade, que você tá meio no surto. Que eu não sei se os remédios estão sendo suficientes para o tamanho surto que você está vivendo. e você tomar consciência, eu não preciso disso, repita isso para mim.
1: Eu não preciso disso.
0: Eu amo meu marido.
1: Eu amo meu marido.
0: Eu amo minha filha.
1: Eu amo a minha filha.
0: E amo a mim mesmo.
1: E amo a mim mesmo.
0: Senhor Jesus.
1: Senhor Jesus.
0: Eu peço a tua misericórdia.
1: Eu peço a tua misericórdia.
0: Eu peço pelas tuas santas chagas.
1: Eu peço pelas tuas santas chagas.
0: Arranque de mim.
1: Arranque de mim.
0: Este vício.
1: Este vício.
0: Liberta-me, Jesus.
1: Liberta-me, Jesus.
0: O teu nome tem poder.
1: O teu nome tem poder.
0: Derrama uma gota do seu preciosíssimo sangue.
1: Derrama uma gota do seu preciosíssimo sangue.
0: Sobre mim.
1: Sobre mim.
0: Fique na linha, por favor, Senhor Jesus, eu te peço por essa tua filha agora, em prantos. Mas como ela, tantas pessoas têm o vício dos jogos. Senhor, não é o vício em si, onde entrou essa dependência na vida desta filha de Deus do Paraná, mas de tantas outras pessoas, seja por traumas, baixa autoestima, desgosto, compensação, depressão. Tira, Senhor, curai profundamente esta tua filha, na raiz do problema, liberte-a, Senhor, por tua infinita misericórdia e bondade. Amém. Filha, ainda tenho uma pergunta a você. Como está a tua vida espiritual?
1: Olha, padre, eu estou afastada da igreja, eu sou católica, sim, mas eu estou afastada
0: por
1: da
0: isso,
1: igreja.
0: Por isso está tão fraca, por isso está tão fraca.
1: Uhum.
0: Então, mais além, você entendeu o conselho que eu te dei sobre o telefone?
1: Uhum.
0: O segundo conselho, você vai voltar para a igreja. Não põe tudo a perder. Você promete que você vai procurar um padre para confessar?
1: Prometo.
0: Você promete que vai na missa domingo?
1: Prometo.
0: Filha, você tem, Deus te dará forças para você vencer esse vício. Não põe tudo a perder. Eu volto a lhe dizer, você tem que se vigiar. Lembra da história do doce que eu contei? Lembra da história do cartão de crédito que eu contei? Não facilite.
1: Uhum.
0: A nossa equipe pode te ligar para te ajudar?
1: Pode, claro.
0: Filha de Deus, fique com Deus. Nós rezaremos por você, suplicando, clamando. Mas tome essas atitudes. Se preciso for, fique sem celular por um tempo. Mas aí eu vou me desconectar com o mundo, filha, antes assim do que perder tua vida num jogo. Escute esse testemunho, por favor.
2: Oi, Padre Reginaldo Manzotti, aqui é Iracema, de Aparecida de Goiânia.
0: Pois
2: eu estou dando testemunho dos nozinhos de São José.
0: Opa.
2: Que eu consegui. No sexto dia apareceu o emprego do meu neto, que ele não queria trabalhar fichado, mas aí apareceu o emprego, ele aceitou, graças ao São José, graça alcançada, graça testemunhada. Toco o sino, sacristão. Eu rezo todos os dias com o senhor.
0: Amém.
2: Obrigado, muito obrigado. Sou uma associada.
0: Ô, filha, obrigado por ser associada. Graça recebida, graça testemunhada. Toca o sino, sacristão. É como eu digo, a São José rogou, São José providenciou. Lembra que eu falei que nós teríamos muitos testemunhos dos nozinhos do cordão de São José que fizemos durante todo o mês de março. Meu abraço, Iracema, de Aparecida de Goiânia, Goiás, da Arquidiocese de Goiânia, Dom João Justino Medeiros. Filhos queridos, povo amado, eu vou para o intervalo, eu volto com a leitura orante. Mais uma vez, a todos que têm algum tipo de vício, temos que nos vigiar mais ainda e não ter receio. Saiu uma vez, caiu, tente de novo. Não desanimar. Caiu, levanta e vai mais uma vez. Eu vou para o intervalo, eu volto já.
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0: 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Bíblia aberta, cartilha de oração. Basta uma só. Coríntios, capítulo 7, versículo 12, seguintes. E eu te pergunto, você gosta da leitura orante? Mande um áudio, 41-3221-6060. Aos outros digo eu mesmo, e não o Senhor. Conselhos de Paulo, né? Nós estamos vendo sobre a vida conjugal. Quem perdeu a semana, tivemos temas polêmicos, polêmicos. Paulo continua falando sobre conselhos no casamento. Padre, eu perdi, mas eu queria acompanhar. Sabe o que você faz? Você vai no YouTube Padre Manzotti e tem lá a leitura orante. Eu faço a leitura 10 da manhã, claro, tenho reprise 10 da noite, fica no YouTube. Mas a equipe faz um recorte e coloca na leitura orante, às 20 horas, todos os dias. Então você pode ir lá e escutar, nesta semana, os conselhos de São Paulo sobre o casamento. Foram fortes, viu? Vamos continuar. Se um homem cristão é casado com uma mulher que não é cristã e ela concorda em continuar vivendo com ele, que ele não se divorcie dela. Se uma mulher cristã é casada com um homem que não é cristão e ele concorda em continuar vivendo com ela, que ela não se divorcie dele. Não precisa explicar, né? Tá claro. Versículo 14. Pois Deus aceita o homem que não é cristão por ele estar unido com uma esposa cristã, pela parte cristã, pela parte católica, vamos assim dizer. Aceita a mulher que não é cristã por estar unido com o marido cristão. Se não fosse assim, os filhos deles não pertenceriam a Deus, mas sendo assim, eles pertencem. Porém, se o marido não é cristão ou a esposa não cristã quiser o divórcio, então que se divorcie. Nesses casos, o marido cristão ou a esposa cristã está livre para fazer como quiser, pois Deus chamou vocês para viverem em paz. Esposa cristã, como é que você pode ter a certeza de que não vai salvar o seu marido? E você, marido cristão, como é que você pode ter certeza de que não vai salvar sua esposa? Você compreendeu? Ele diz: não é preciso se separar. Mas você entende que, com este questionamento último, ele está dizendo: na vida dois, não poderá uma esposa cristã levar o marido à conversão? Ou o marido cristão não poderá, na convivência, no testemunho da fé, principalmente, no testemunho da vida, levar à conversão? Não foi assim? Todo mundo enaltece Santa Rita de Cássia. Não foi assim que aconteceu com o marido Patrício, que acabou se convertendo? Então, aqui existe um pedido sério: perseverar no casamento. E, acima de tudo, nós começamos com a música: eu e minha casa serviremos ao Senhor. Acredito que valha a pena repeti-la. Eu e minha casa serviremos ao Senhor. E aí, mulher, mesmo que teu marido não vá à igreja, ou o marido, a esposa, lute pelo marido. Não é brigar para ir para a igreja, mas é sempre convidar para ir para a igreja. Aquele processo lindo. O começo, não são casados, estão vivendo juntos. Comece a semear o gosto pelo casamento matrimonial. Convide uma vez: vamos casar na igreja. Mas eu não tenho primeira eucaristia, eu não fui batizado, eu não tenho crisma. Hoje existe catequese de adulto, nós chamamos de catecumenato. É um caminho lindo, que não tem nada a ver com a catequese de criança, é para adulto mesmo, tanto no conteúdo quanto nas pessoas. Que tal você pensar isso com carinho? Santificar mulheres, santifiquem os maridos. Maridos, santifiquem as mulheres. Do outro lado, fala sobre os filhos pertencerem a Deus. Então, não deixem de batizar, porque o batismo é o primeiro passo da pertença a Deus, a filiação divina. São três aspectos do batismo: tira o pecado original, torna-se filho de Deus e membro da igreja, incorpora a igreja de Jesus Cristo. Então veja, em tão poucos versículos, quanto conselho. Então, se você está meio desacursoada, desacursoado, pensando: eu não vou conseguir, tente. Eu e minha casa serviremos ao Senhor. Mulheres, santifiquem seus maridos. Maridos, santifiquem suas esposas. Não estou dizendo que é fácil, mas com a graça de Deus, tudo é possível. Esta foi a leitura orante de hoje. Vou para o intervalo, eu volto já, volte comigo.
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1: Procure que sua infância seja inocente, tua meninice respeitosa, tua adolescência paciente, tua juventude virtuosa, tua maturidade carregada de méritos e velhice sábia. Santo Agostinho de Hipona.
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0: E eu vou direto, Eurides, que a paz de Jesus esteja com você.
1: Bom dia, padre, a sua bênção.
0: Deus abençoe, de onde você fala?
1: De Salvador.
0: Opa, meu abraço, Salvador, Bahia, final do ano estarei aí, com a graça de Deus. Como é que você me acompanha em Salvador?
1: Eu acompanho pelo aplicativo e também pela Rádio Excélsio.
0: Meu abraço ao aplicativo, a Rádio Excélsio. Pois não, Eurides?
1: Padre, eu gostaria de pedir oração, porque eu estou com uma aflição muito grande por causa da minha avó. Ela me criou desde 8 meses nascida, há um tempo. Eu morei com ela por muito tempo, com meus 25 anos, eu saí da casa dela, só que hoje ela está doente.
0: Tá.
1: E ela requer muita atenção, muito cuidado.
0: Certo.
1: Eu me sinto obrigada em cuidar dela, por contribuição, por gratidão dela ter me criado.
0: Claro.
1: Mas eu fico preocupada com a minha vida financeira. Porque a minha vida financeira, eu trabalho para arcar com minhas dívidas, minha despesa mensal. E para eu cuidar dela, eu preciso que eles me proponham um valor X baseado no que eu ganho no trabalho para poder me estabelecer cuidando dela e tendo uma renda. E isso não está sendo assim, sabe, dialogado entre o filho dela comigo. E eu fico muito aflita de não tomar decisão por mim, sem que eles me proponham algo. E lá na frente eu me prejudicar em relação ao financeiro, entendeu?
0: Filha, eu entendi. Veja, primeira coisa que você precisa clarear. Primeira coisa, eu tenho uma gratidão muito grande pela minha avó. É isso. Ela, na verdade, foi sua mãe, não é isso? Depois, ela tem filhos, não tem?
1: Tem.
0: Quantos?
1: 6 filhos.
0: 6 filhos.
1: Isso.
0: Eles não querem cuidar dela?
1: Não, tem 3 que estão bem mais envolvidos em relação ao cuidado dela. Esses 3 estão bem envolvidos. Só que há quanto tempo ela me cobra, porque eu não vou ficar com ela. Ela me cobra, ela fala, por que você não vem ficar comigo? Eu contava com você um dia que eu precisasse. E aí eu fico me doendo quando eu escuto isso, entendeu?
0: Certo, só que você precisa dialogar com os filhos. Eu não sei de quanto você está falando, mas você tem que conversar com eles. Mesmo que seja por um valor menor, você está pedindo a sua subsistência, você não está pedindo a mais, né?
1: Não, eu ganho um salário mínimo, sou básico de eu pagar uma dívida que eu fiz o financiamento.
0: Eu entendi.
1: E tenho medo de que eu, lá na frente, não consiga arcar com esse financiamento, entendeu?
0: Está justo. Eu acho que você tem que pensar isso mesmo. Se você tem um financiamento e você não pagar, isso vai se acumulando. Então, isso é o mínimo que se espera. Veja, você não está rifando a sua avó. Você não está negociando cuidar dela. Você está dizendo, você tem que ter muito claro isso e tem que explicar isso para eles. Eu não estou cobrando, por mim eu iria de graça, mas eu tenho uma prestação. Você está me falando isso, não é?
1: Estou, eu fiz um financiamento.
0: Então, eu preciso pagar esse financiamento, senão eu vou perder. O diálogo é o melhor caminho, filha.
1: E o meu medo é esse, porque, tipo assim, eu sei, ela nunca teve nada para me dar. Eu nunca tive nada em relação a, tipo, a herança, nada não. É só questão de eu me garantir, porque um dia que eu não ter ela, eu ter que voltar para a minha cidade que eu estou hoje, que é Salvador, ter que sair do interior e voltar para Salvador, eu ter algo, para um lugar para eu ficar, mas também
0: certo.
1: Garantido.
0: Vamos colocar diante de Deus e pedir que os filhos percebam isso, que você consiga dialogar com eles. Tá bom, filha?
1: Tá bom.
0: E o caminho é esse, não dê um passo incerto. Você precisa honrar suas parcelas de um financiamento. Isso hoje é uma necessidade, por mais que você tenha gratidão e amor. Que bom se eles entenderem isso. Que Deus abençoe, Eurides. Salvador não é fácil, gente. Cuidar, a pessoa fica idosa e depois fica essa situação. Tem que chegar num acordo. Alguém tem que se sacrificar, mas os outros, se não podem cuidar dos idosos, ajude quem está cuidando. Gente, isso é uma questão de bom senso. ajude a pessoa que se dispõe a zelar. É o mínimo. Eurides de Salvador, ela citou a Rádio Excelsior FM. Saúdo o padre Danilo, arcebispo cardeal Dom Sérgio da Rocha de Salvador. Final do ano, pessoal, estarei em Salvador com grande alegria. 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Escute esse testemunho, por favor.
2: Meu nome é Francisco de Assis de Sá, moro aqui no Sítio Coqueiro, município de Verdejante, no estado de Pernambuco. No final de janeiro, era uma seca grande aqui, meu gado já tinha morrido, muito gado. Cheguei a olhar aqui uma caída, e quando eu olhava tinha mais duas. Chegou a ter três caídas e com fome. Aí eu me lembrei de ligar para o pai de Reginaldo. Oxe. Eu liguei para o pai de Reginaldo, liguei, a menina me atendeu. Eu disse, minha filha, eu estou ligando para contar a minha situação. Eu já perdi muito gado aqui. A situação está difícil. Eu espero que você peça ao papai de Reginaldo Manzotti rezar por mim, fazendo uma oração para chover nesse lugar.
0: Sim.
2: E aí, quando foi no final de janeiro, começou a chover.
0: Amém.
2: Começou a chover, o gado foi melhorando e, graças a Deus, eu lucrei mais 70% do gado, graças a Deus. E o gado está aqui. Arrumou o que comer, que eu faço minha roça. E está tudo bem, graças a Deus, sobre o gado.
0: Deus abençoe Francisco de Assis. Eu acredito, sim, que a gente pode pedir, rezar a Deus pedindo chuva, tanto que muita gente fala, mas que coisa estranha. Gente, no missal romano, missal do padre, tem inclusive missa para pedir chuva. Sim, senhor, ou acredita que Deus é criador ou não. Então tá aí, ó, um homem de fé que veio dar um testemunho, Francisco de Assis, da cidade de Verdejante, Pernambuco. O bispo é lá de Salgueiro, Dom José Vicente Pinto de Alencar Silva. Amado povo de Deus, nós vamos para a novena. O sexto dia, São Bento, livrai-nos do mal. Chame teu amigo, chame tua amiga. Nós voltamos já. Volte comigo.
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Hoje, aniversário de Dom Juarez de Lorto Seco, da Diocese de Caratinga, Minas Gerais. Rádios que fazem aniversário hoje: Atividade FM de Palmeiras, Santa Catarina; Cidade FM, Santa Gertrudes, São Paulo; Flor do Campo FM, Novo Horizonte, Ceará; FM 87.5, Campo do Tenente, Paraná; Jaraguá FM, Jaraguá do Sul, Santa Catarina; Pinhal da Serra FM, Pinhal da Serra, Rio Grande do Sul. Amanhã, aniversário da cidade de Sobral, Ceará, completando 253 anos, onde temos a TV Canal Aberto 45.1. Amanhã, aniversário da rádio Açu FM, Açu, Rio Grande do Norte; Liderança FM, Itaúna, Minas Gerais; Luz FM de Mariluz, Paraná; Portal Sul FM, Pedro Osório, Rio Grande do Sul; Ribeirão FM, Caiguapó, Goiás; São João FM, Cambuci, Rio de Janeiro; e Show FM Oliveira, Minas Gerais. E amanhã, aniversário de minha querida sobrinha Giane Tormena Sordi, de Paraíso do Norte. Que Deus a abençoe com muitas graças e bênçãos do céu, Giane. Deus abençoe você e tuas lindas filhas. Escute esse testemunho. Eu falei que nós estamos no mês de Nossa Senhora do Carmo, não foi? Então escute: Nossa Senhora do Carmo e São José. Inicialmente, gratidão, Padre Reginaldo Manzotti e colaboradores que conduzem esta obra evangelizar com tanto esmero. Sou muito feliz por ser associada. Muito obrigado, agora digo eu. Muito obrigado, filha. Muito obrigado, filha. Esse grande projeto de evangelização. Inúmeras são as graças recebidas.

Disse assim: filha, você que está aí pedindo um companheiro, um amor verdadeiro, peça a São José para a sua vida. Eu, com 50 anos de idade, não tinha me casado. Tomei aquilo para mim e acreditei que Deus e Nossa Senhora me enviaria um José da vida. No mês de julho, no mês da Dinda, Nossa Senhora do Carmo, é meu aniversário também, Deus e a Mãe Santíssima mandaram José, Renato, na minha vida, no qual hoje é meu companheiro no amor, compartilho minhas angústias e alegrias. De novena em novena, orei e consegui curas e bênçãos sem fim. Obrigado, Nossa Senhora do Carmo. Obrigado, São José. Graça recebida. Deus seja louvado. Quem assinou? Cleide Teles, da cidade de Espinosa, Minas Gerais. Deus seja louvado. Vamos juntos à novena de São Bento. A cruz sagrada seja minha luz, não seja o dragão meu guia. Retira-te, Satanás. É mal o que tu me ofereces, bebe tu mesmo o teu veneno. A cruz sagrada seja minha luz, não seja o dragão meu guia. Retira-te, Satanás. Nunca me aconselhes coisas vãs. É mal o que tu me ofereces, bebe tu mesmo o teu veneno. Ó glorioso São Bento, que sempre se mostrou compassivo com os necessitados, fazei que também nós, recorrendo à vossa poderosa intercessão, obtenhamos auxílio em todas as nossas aflições. Que em nossas famílias reine a paz, a tranquilidade, que se afastem todas as desgraças, corporais, temporais, espirituais, especialmente o pecado. São Bento, alcançai de Deus Onipotente esta graça que tanto necessito. Diga qual é a graça. Diga qual é a graça que você precisa. São Bento, dai-nos a graça de, ao terminarmos nossa vida neste vale de lágrimas, possamos ir louvar a Deus convosco no paraíso. Rogai por nós, ó glorioso patriarca São Bento, para que sejamos dignos das promessas de Cristo. Levante tua mão direita. São Bento, libertai-nos do mal. São Bento, libertai-nos da inveja. São Bento, libertai-nos do medo. São Bento, libertai-nos do pecado. O Senhor esteja convosco. Ele está no meio de nós. Abençoai, Senhor, a água, a roupa dos enfermos, as fotos de família e o final de semana, que seja de paz, de harmonia. Que a bênção de Deus faça com que a sua casa seja santificada. Mulheres, santificai vossos maridos. Maridos, santificai vossas mulheres. Por intercessão de Nossa Senhora do Carmo, São Pio de Pietrelcina, em nome do Pai, do Filho, do Espírito Santo. Amém. Agora curta o clipe. O clipe Eu e Minha Casa Serviremos ao Senhor. YouTube Padre Manzotti. 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
4: 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São Mateus.
5: Muito bem, são 11 horas, 1 minuto, tô de volta.
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5: Depois deste momento especial com Padre Reginaldo Manzotti na Experiência de Deus. Obrigado por estar conosco em 99.5, 103.1, pelo app Evangelizar em todo o Brasil e o mundo.
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5: E agora eu começo com Exalta Cristo, o General. Meio-dia, Santa Missa, ao vivo do nosso santuário, para você.

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Daqui a pouquinho tem celebração direto do Armarinhos Nogari. Para você nos acompanhar, você de Curitiba, região metropolitana. Vá para lá, divirta-se.

0: coisa linda. É Michele Carolina com Dunga, Eu Acredito. Também Cezé Camargo e Luciano, No Dia em que eu Saí de Casa. E General com Exalta Cristo. 11 horas, 12 minutinhos. Ah, gente, é o seguinte. Pela primeira vez no Brasil, presta atenção, o coro da Capela Sistina, conhecido como o Coral Oficial dos Papas, fará uma apresentação em Curitiba. Olha que show, que bênção. O concerto acontece na próxima segunda-feira, dia 6 de julho, na Capela Santa Maria, abrindo a 10ª semana de canto coral Henrique de Curitiba. Olha que legal, né? Os ingressos custam apenas R$ 5,00 e estão à venda pelo portal comprenozete.com.br. Comprenozete com T mudo no final, tá? .com.br. E na terça-feira, dia 7, o grupo também participa de uma missa na Catedral Basílica de Curitiba com entrada gratuita. Uma oportunidade única para acompanhar um dos corais mais tradicionais e respeitados do mundo todo. Então, o convite é para você. E olha, pense bem, esse convite é muito especial, imperdível. E a gente gostaria muito que você aproveitasse esse momento também, tá?
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0: Olha, daqui a pouquinho tem celebração direto e ao vivo do Armarinhos Nodari, tá? São 11 horas 15 minutinhos, agora vamos em frente. Evangelizar, sinal de Deus em todo lugar. 11:15.

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6: Alô, minha gente animada. Aqui quem fala é Douglas Pereira, dando o pontapé inicial no Bailão Show. Prepare seu coração, porque hoje é dia de muito bailão sertanejo. Aquele ritmo que não deixa ninguém parado. Lembre-se, a vida é uma festa, e a alegria está em cada passo que você dança. Então, arregace as mangas e vem comigo, porque a primeira música já está na área. Jed Jefferson, com Nós Só Que Poder. Vem, que o baile vai começar.

energia. Acabamos de curtir Rola Pinga do Leonardo, que além do talento, é dono de uma fazenda incrível em Tocantins. Você está no Bailão Show com Douglas Pereira. E já vem aí De Que Planeta Você Veio, de Xian e Giovanni, que sabiam que começaram a carreira vendendo CDs nas feiras? Então, fica ligado que o baile não para.

0: Eita, que energia essa música Navara, do Rick Renner, acaba de deixar no ar, né? Sabia que Rick começou a carreira vendendo churrasquinho na feira? É talento que não acaba mais. Você tá no Bailão Show com Douglas Pereira. E agora, vamos para o intervalo rapidinho. Já já, a festa volta com tudo.
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7: E a gente já volta com tudo aqui no Bailão Show, com Douglas Pereira no comando. Se prepara que agora é Gino e Geno com Reza Pra Nós, pra animar geral.

Eita, que vibe gostosa com Teodoro e Sampaio em Saudade Pica-Pau. Você sabia que Teodoro começou a carreira tocando violão nas festas da família? Tá no ar o Bailão Show com Douglas Pereira. E já vem aí, Gino e Geno com Tá no Papo. Eles são conhecidos por misturar humor nas letras, deixando o sertanejo ainda mais animado.

0: Eita, que vibe gostosa com Teodoro e Sampaio cantando Tontão. Sabia que a dupla quase se chamou de outro jeito no começo da carreira? Aqui, no Bailão Show com Douglas Pereira, é só alegria e sertanejo raiz. Agora, vamos dar aquela pausa rápida, mas já já a gente volta. Não desgruda não.
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0: E já voltamos com tudo no Bailão Show, aqui com Douglas Pereira. Prepare o coração, que vem agora Rio Negro e Solimões, como Carro Dela Quebrou.

E essa energia lá em cima com Rio Negro e Solimões, que você sabia que Rio Negro já foi cozinheiro antes de brilhar na música? Aqui no Bailão Show com Douglas Pereira, vamos agora para Teodoro e Sampaio, que adoram uma boa pescaria para relaxar antes dos shows. Se prepare para o peão e o violeiro.

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1: Ô, trenzinho, bora brincar de fazer besteirinha comigo. Vamos.

0: Que música boa acabou de rolar aqui no Bailão Show, com Teodoro e Sampaio cantando Cunhado. Sabia que essa dupla começou a carreira tocando em festas de amigos? Incrível, né? Eu sou Douglas Pereira e agora a gente dá aquele intervalo rapidinho pra você não desgrudar daí. Já volta com mais forró e alegria.
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18: Eita, minha gente. Você tá de volta no Bailão Show com Douglas Pereira. E agora é hora de balançar ao som de Gilberto e Gilmar. Com Nós Gosta de Mulher. Vamos junto, que a festa não para.

Eita, que vibe boa acabou de rolar com Milton e Marcos em Do Forró Não Abro Mão. Sabia que Milton começou a carreira cantando em festas de rua? Aqui no Bailão Show, com Douglas Pereira, já prepara a pista. Que vem aí Teodoro e Sampaio com Cheirinho de Mulher. Dupla que conquistou o país, misturando romantismo e alegria no sertanejo.

0: Copão.
1: Eita, que energia boa essa armadilha do O, do Regis e Raí. Você sabia que esse duo é conhecido por transformar histórias do coração em verdadeiros sucessos no bailão? Aqui é Douglas Pereira no Bailão Show, trazendo só o melhor do sertanejo pra você. Agora, vamos dar aquela pausa rapidinha, mas já já a gente volta com mais emoção e dança.
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1: E aí, galera? Douglas Pereira de volta no Bailão Show com você. Já preparando a pista para Felipe e Falcão. Quem quer verdura? Vem com tudo!

Eita, que energia forte acabou de passar com Gilberto e Gilmar e seu clássico Fuscão Preto. Você sabia que Gilberto é apaixonado por carros antigos e coleciona vários modelos? Aqui no Bailão Show com Douglas Pereira, a festa não para, porque já vem aí Hugo e Thiago com Traz Outra Latinhas. E olha só, eles são famosos por animar até as festas mais tímidas. Bora curtir!

0: xodó. 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
1: É, fica mais. 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
0: Mas é no mínimo.

0: Eita, galera! Acabou de tocar Nós é Jeca Mais é Joia, do Carvalho e Mariano, que olha só, começaram nas festas de peão e conquistaram o Brasil com essa energia sertaneja única. Aqui é Douglas Pereira no Bailão Show, trazendo o melhor do bailão sertanejo para vocês. Agora, vamos dar aquela pausa rápida, mas já já eu volto com tudo. Fica ligado!
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3: E aí, galera, você está de volta no Bailão Show com Douglas Pereira. Energia total. E aquele ritmo sertanejo que não deixa ninguém parado. Agora, se prepara que já vai rolar Dino e Geno com Tá Na Mão.

Eita, que energia com Teodoro e Sampaio em Alô Mulherada. Sabia que eles começaram a carreira vendendo CDs de porta em porta? Aqui no Bailão Show com Douglas Pereira, a festa não para. Agora vem aí, Gian e Giovanni, com Coice de Vaca, dupla que é recordista em shows pelo Brasil.

0: E chegamos ao final dessa energia incrível com Zezé e Luciano mandando verem Agora Aguenta Nós. Você sabia que essa dupla já começou tocando em festas pequenas e hoje é referência no sertanejo? Eu sou Douglas Pereira e esse foi o seu Bailão Show. Lembre-se, a vida é um baile e você é o parceiro que faz tudo acontecer. Até a próxima. Fique com um sorriso no rosto e o coração cheio de música.
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2: Tchau, tchau, tchau, amor.
1: Obrigado pela companhia e até o próximo programa.
2: Tchau.

0: Paulista FM, 13h34.
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0: 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Paulista FM. 13 horas e 40 minutos.
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0: 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Paulista FM, 14 horas
1: e 1 minuto.
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1: Uou, Super Hits chegando por aqui, sentindo em você a partir de agora o som que a gente gosta de ouvir, tocando por aqui.
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1: Super Hits é você, sempre ligadinho, sempre ligadinha. Que bom estar na sua companhia, bem bom. Eu sou o Fabiano Farias e por aqui seguimos juntos, então, 2 horas com muita música boa. Essa companhia da nossa programação toda feita pra você. Gustavo Lima tá chegando por aqui, abrindo a sequência de hoje. Bala alojada, pra começar bem. Começamos Super Hits.

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0: Paulista FM, 14 horas
1: e 18 minutos.
2: Fabiano Farias,
3: Super Hits segue, não para, não para não. Vem mais, Super Hits trazendo aqui a Maiara Maraíza. Boa noite, falsificado. A sequência de sucessos que toca aqui.
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0: João Neto e o Frederico, Malandragem 2.0, tocando no Super Super Hits. O que você quer ouvir aqui, hein? Manda tua mensagem aqui pra rádio. Tô esperando, manda aí. Tá chegando Cláudio Romário, Zé Felipe, Se Eu Te Perdoar, Super.
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1: 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Paulista FM, 14 horas
3: e 34 minutos.
4: 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Luan Pereira chorando no chuveiro pra seguir por aqui com os sucessos. Super Hits não para.

Matheus e Cauã cantou por aí, Carona. Tem mais. O que você quer ouvir, hein? Mandou outra pedida? Tô esperando. Maiara e Maraíza, 89. Super Hit segue.

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3: Paulista FM, 14 horas
4: e 52 minutos.
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8: Vem mais por aqui o sucesso seguindo com Fernando e Fabiano, Cláudio e Romário, Fiel e Cheiroso. Sucessos do Super Hits pra gente curtir juntos por aqui.

Super Hits, Júlia e Rafaela, Medo. Vem mais em mais, R$50 na regravação. Na regravação de Nayara Azevedo com a Maiara e a Maraísa. O Super Hits é assim, ó, bom de ouvir.

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5: Paulista FM, 15 horas e 10 minutos.
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8: Vem mais você, onde você estiver, a gente segue nessa companhia legal. João Bosco e Vinícius trazendo oportunidade. Pra curtir, aumenta o volume. Super Hits é pra você.

querido Danilo e Davi. Super Hit sempre, sempre com você, onde você estiver. A gente toca muito sucesso, aquelas que a gente gosta de ouvir. Sabe quem tá chegando agora? Tá chegando a Simone Mendes, Lágrima Amarela. Curte aí.

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2: Paulista FM, 15 horas
3: e 24 minutos.
4: Super Hits, sem mais intervalo rapidão, já estamos por aqui com mais. Maiara e Maraísa vem cantando Homem Carinhoso, é pra cantar junto, Super Hits é pra você.

0: Localização, Pedro Neto, Matheus, Claito e Romário.
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0: Todo lugar é sempre com você. Matheus e Cauã vem chegando, cantando por aqui. Marcas de expressão. Sempre com você, onde você estiver, super rico.
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0: 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Paulista FM, 15 horas e 45 minutos.
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1: Paulista FM, 15h46.
2: Mais super hits por aqui, estamos seguindo. Intervalo com os nossos apoiadores, já temos mais sucessos. A Yala e Júlio César com a Jennifer Stephanie. A música é Bandido do Amor.

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1: E sempre com você, Matheus e Cauã com a Simone Mendes. Meu silêncio, vem mais, tá chegando Zé Neto e Cristiano com Paulo e Natan. Sucesso não para.
2: Paulo e Natan, Zé Neto e Cristiano, a parceria tá fechada.

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1: 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Paulista FM, 16 horas e 3 minutos.
2: Uma atitude positiva é um passo em frente para viver momentos inesquecíveis. Aí eu te falo que atitude positiva você tem tido neste final de semana. Bora lá dar passo em frente para coisas boas, momentos inesquecíveis acontecerem. O final de semana tá aí, então bora aproveitar, bebê!
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2: Muito bem. Olha que final de semana na área. Meu Deus do céu. A gente tava esperando tanto por ele, né? Não, final de semana, seu lindo. A partir de agora, a gente vai lhe usar. Vai lhe usar e abusar. Que isso? Olha lá, hein? Tudo bem por aí? Opa, vencemos a semana, hein, bebê? Graças a Deus. Final de semana, seja carinhoso, bonzinho. Passe bem devagarinho, porque a gente tá querendo aqui, ó, curtir bastante esse final de semana. Show da Tarde na área, bebê. E a gente começa muito bem a melhor programação do seu rádio, com o melhor da música nacional, internacional, aquela playlist, ó, pra curtir no volume máximo. E começamos bem, trazendo Paracetamol, Alana Macedo com Luísa Martins.
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0: tarde, a melhor playlist musical do seu rádio, todo mundo curtindo, todo mundo gostando, você em casa, no trabalho, viajando, onde quer que você esteja, de pertinho, de longe, sejam todos bem-vindos, bora lá, daqui a pouquinho tem mais, daqui a pouquinho eu trago mais sucessos pra gente curtir, tá chegando rápido intervalo.
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1: Paulista FM, 16 horas
2: e 16 minutos.
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4: Sou eu, voltamos. Falei que era rapidinho, viu só? Vapt Vupt, estamos de volta. Tá na hora de saber quem vai dar pitaco na nossa playlist de hoje aqui do Show da Tarde. Então aumenta o som aí.
5: Conta pra nós aí, Gustavo Lima, o mala do Guatamara.
6: Embaixador.

0: Show da tarde. Comigo. Muito bem, por aqui já sabe, é a melhor playlist musical do seu rádio. A gente vai comandando a nave radio. E você, claro, vai curtindo no volume máximo, só sonzeira, os hits que todo mundo gosta. Depois do intervalo, tem mais. Fica por aí, bebê.
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1: 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Paulista FM, 16 horas e 32 minutos.
0: Show da tarde, com Fábio Bruno. Voltei, olha mais aqui, bora. Estamos de volta, show da tarde na área. Muito bem, você ligado com a gente onde quer que esteja, que bom saber que você tá por aí. Bora de mais música, abrindo mais um bloco, Matheus e Cauã com Xande Avião, meia volta.
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0: Show da tarde pra curtir mesmo, no volume máximo, mais uma sequência sensacional. Daqui a pouquinho tem mais, então fica por aí. Daqui a pouco eu trago mais uma sequência super especial aqui no Show da Tarde.
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0: 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Muito bem, voltamos rapidinho, viu? Vamos ali, voltamos, bebemos uma aguinha, opa, estamos de volta. Show da Tarde na área para alegrar o seu dia. Bora lá trazer participações. Tá na hora de saber quem é que tá pedindo música.
2: Simone, querendo sair de ouvir a Loki. E oferecer para todos os ouvintes um abraço para você. Obrigado.
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0: Show da tarde, pra curtir o volume máximo, pra convocar a vizinhança toda, os amigos, a família, a galera do trabalho, de casa, oba, vem com a gente, bora lá, hein? Tá chegando rápido o intervalo, daqui a pouquinho eu tô de volta com muito mais, fica por aí, bebê.
1: Paulista FM, 16 horas e 56 minutos.
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0: Atenção, senhoras e senhores, senhoritas e senhoritos do meu Brasil. Chegando rápido, intervalo. Daqui a pouquinho a gente traz muito mais aqui no Show da Tarde. Volto já!
1: 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Paulista FM, 17 horas
2: e 11 minutos.
0: Show da tarde. Muito bem, voltamos, bebê. Bora lá, chegando com mais um bloco no Show da Tarde. Bora saber quem tá com a gente. Vai pedir música, dar pitaco na nossa playlist, aí sim.
3: Aqui quem tá falando é a Nilza. Gostaria de pedir uma música da Ana Castelli. Quero oferecer pra Marcela, pro Luiz. Eu ofereço pra Flaviana, pro Lohan, pra Renata, pra Vânia. Tô sempre ligada, bom demais.
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4: Show da tarde, show da tarde. Voltamos! Tudo certinho por aí, que bom, que bom, que bom! Hora de estar nesse negócio, chegando agora o som da Marvel, hashtag Sextei.
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0: aqui no Show da Tarde. Fica por aí, tá chegando rápido o intervalo.
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0: Muito bem, voltamos rapidinho, viu só? Já estamos por aqui com o nosso Show da Tarde, mais um bloco tá chegando. Tá na hora de saber quem é que vai pedir música, vai dar pitaco na nossa playlist musical. Preparado? Vem comigo!
2: Meu nome é Leonardo, queria ouvir a Anitta.
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Show da Tarde. Oba, Show da Tarde na área. Que sequência sensacional. A gente ouviu, curtiu aqui no Show da Tarde. Gostou? Eu adorei. Menino, menina. Bora lá, hein? Dá tchau. Tá na hora de ir embora. Mas calma que a gente volta na próxima edição aqui do Show da Tarde, tá bom? Beijo no seu coração. Saúde, paz. O resto a gente corre atrás. Eu fui. Saideira tá vindo aí. Tchau, tchau.

0: Batidão!
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Tamo chegando com o Rancho do Cavalo Velho. Opa, deixa eu mandar os abraços aqui já. O povo já aumentou o volume. Rio Grande do Sul, Dois Irmãos, Tacuru, Mato Grosso do Sul, Jaraguá do Sul, Santa Catarina, Concórdia, ô Concórdia, Pranchita, Realeza, Paraná, Santa Helena também, Casca, Rio Grande do Sul, Ribas do Rio Pardo, Mato Grosso do Sul, Santa Carmen, Mato Grosso, Luzerna, Santa Catarina, Baipendi, Minas Gerais, Guaíra, São Paulo, São Bento do Sul, Santa Catarina, Palmares, Paulista e região, São Francisco de Paula, Rio Grande do Sul, Prata, Minas Gerais, Aracati, Ceará, toda essa turminha animada, daqui a pouco eu já mando mais abraço também. Vamos abrir o programa, mandando abraço para todo mundo em todo o Brasil, fora do Brasil também. Quem vai abrir o programa é o Marcel Moraes, com a segundinha do Renan, da dupla Renan e Raí. Olha aí, rapaz, liguei do orelhão, composição do meu amigo Ramiro. Opa, é só modão do bom aqui no rancho.

fez esse cover bonito aí, Coração Vagabundo, do trio Parada Dura. Ficou bonito na voz dela, tá lá? Procura lá, Alana Tavares no YouTube, lá no Instagram também, tá bom? Vai lá dar uma espiadinha, a moça canta demais. E agora tá chegando o Dudu Ribeiro, meu companheiro de moda sertaneja. Ele que faz as modas junto com o Cavalo Velho, junto com o Paulo Rizzo. Solta a moda, Dudu! Toca aí a Boate Azul, moda inédita!

0: vez, companheiro. Vambora!
1: Tem um lugar perfeito pra você ficar.
2: Opa, Gustavo Bardin com o meu conterrâneo Michel Teló, Salada Mista. Bonita essa moda, hein? Gostei demais, rapaz. E tá tocando aí, né? O povo gosta na internet, também tá um estouro da boiada. Um abraço lá pro Gustavo Bardinho. Outro dia tomamos um café junto, né, Gustavo? O Gustavo tá grandão, rapaz, da minha altura, assim, né? Quando ele era bem novinho lá atrás, nós tocava as músicas dele no rádio. Quando ele não era famoso ainda, né, Gustavo? Lembra daquela música do interior lá? Bicho do Mato, né? Que você cantava, né? Bonita aquela moda. Uma hora dessa nós vamos tocar aquela no programa. Você vai vir aqui, nós vamos tocar ela ao vivão aqui no programa.
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4: Paulista FM, 18 horas e 17 minutos.
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0: Olha aí, turma, cutinando de marimbari. Antes virou mania, meus amigos, cutinando estourado no Brasil inteiro. E agora tá chegando Lucas Reis e Tássio. É modão, sorte é que é modão. Abriu a porteira, turma. E depois tem o Juliano César, meu amigo Juliano Carboy, vagabundo.
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0: Fechou as porteiras de mais um bloco aqui com Juliano César. Oba! 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E quem não tem faz igual o cavalo veio, vai passear na cidade. 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
2: Oi gente, aqui é o Jobs, cantor da Beer Bros. Nossa música também toca aqui, na programação da Rádio Paulista, 87.5 FM, Torre de Pedra, São Paulo. Valeu turma!
1: 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Paulista FM, 18 horas e 31 minutos.
0: E olha quem tá chegando agora, Adriana Taíde, cantando acústico, uma do Bruno Marrone e uma do Gen Giovanni. Ê, modona boa, alô Planalto Serrano, alô Santa Catarina.
3: Eu sei.

chamar. Quem sabe canta que eu quero ver, hein? Vai encontrar.

Meu companheiro Dudu Ribeiro cantando mais uma. Essa aqui, inclusive, a gente já mandou lá pro Marcos Paulo e Marcelo, viu? Se chama Contagem Regressiva. É composição do Cavalo Velho, do Paulo Rizzo e também do Dudu Ribeiro. Ei, gente, moda boa, hein? E agora tá chegando duas dos Gargantas de Ouro do Brasil, Milionário e José Rico. Onde está o meu amor? E depois aquela. Aquela uma que quebra o caboclo.

0: seu retrato, milionário José Rico hoje nas clássicas. Antes, onde está o meu amor, hein? O povo deve estar pensando, seu cavalo velho, você tá judiando hoje, cavalo velho, você não presta, cavalo velho. Um abraço, povo aí do Paraná, que tá ouvindo a gente, pessoal de Santa Rosa, como é que tá o som aí? Tá tudo cristalino, chique, no último degrau? Então tá bom, aumenta o som que daqui a pouco nós tem mais. Alô, pessoal de Terra Roxa também, região de Guaíra, Marechal Rondon aí, né, Toledo. Ei, Ribeirinhas, o povo das granjas aí, né? Ei, Rafael, como é que tá nossos ouvintes aí, Rafa? Aí no 10 de maio, tá tudo bom aí?
1: Che

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0: Paulista FM, 18h46.
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4: Olha o abraço, a Goiânia, alô Goiânia, alô pessoal também de São Paulo, olha minha gente de Boa Vista, Rio Grande do Sul, alô Morro da Fumaça, Santa Catarina, Ji, Paraná, Rondônia, Criciúma.

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1: Boa noite, cidadão.
2: Ô, seu guarda.
1: O senhor anda bebendo?
2: Não, não, não. Ultimamente eu tô só comendo.
1: Eu sei como é que é. Mas vai ter que soprar o bafão.

0: Não tem jeito, vai ter que soprar.
1: Ô, seu guarda, não tem outra sugestão pra nós aí?
0: Tem alguém que sopra direitinho, hein?
1: Ah, tem elas.
0: Então vamos fazer um acordo.

Olha aí, gente, o balanço do tio, seu guarda. Vamos devagarzinho, né, turma? Nada de bebida com volante, juiz, muito cuidado, viu? Chama o motorista da vez, chama o aplicativo, tá bom? Um abraço pra toda a turma das vaneiras, as bandas das vaneiras que tá estourada em todo o Brasil. Alô, Minas Gerais, alô, São Francisco. Também um abração grande ao pessoal de Descanso, Santa Catarina. Capão Bonito do Sul, Rio Grande do Sul. Alô, São José. Alô, Caieira, São Paulo. Brunópolis, Santa Catarina. Alô, Vitor Meirelles. Um abraço pra Monte Carmelo, Minas Gerais. E olha quem tá chegando, de Paulo e Paulino, depois o Chico Rei, Paraná.

0: que o sistema é bruto, rústico e sistemático.
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2: Ei, é só modão chonado e agora o Rancho do Cavalo Velho é 2 horas, hein?

aqui nós toca modão. Um abração grande aí pra toda a turma de Guatapará, São Paulo. Alô, São Marcos, Rio Grande do Sul. Alô, Niuaque, Mato Grosso. Meus amigos de Joinville, Cristópolis, Bahia. Alô, Lindória do Sul, Santa Catarina. Pessoal de Guaraciaba também. Meus amigos de Piraju, São Paulo. Água Doce, Santa Catarina, aquele abraço. Alô, meus amigos do Rio Grande também. Lá de Paim Filho, Rio Grande do Sul. Obrigado, turma. Alô, Porto Tinguá, aquele abraço grande. Governador Celso Ramos.

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0: Paulista FM, 19 horas
5: e 1 minuto.
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7: Opa, vai lá no Instagram, segue nós, cavalovelho.sertanejo, cavalovelho.sertanejo, e vem novidade aqui no rancho, tá chegando a moda do agro, do cavalo velho, do Dudu Ribeiro, hein, aguarda aí. Agora tem o Daniel, do CD Meu Reino Encantado.
8: Levo.

Oh, iaia, e essa mala amarela faz o povo arrupiar, né? Povão do Paraná gosta dela. E olha quem tá chegando encostando o bico no barcão aqui, o Eduardo Costa, o homem do paieiro. Rapaz, tem até marca de paieiro do homem agora. E depois tem Almir Sater.

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7: Olha do DVD ao vivo, Carlos e Jader aqui no Rancho.

essa moda, Rony Robson. Sorte que é sucesso, sorte que é estourada. E agora está chegando o momento clássico sertanejo com Lucas e Luan. Eles estão aí firme e forte na carreira. Turma, alô, Lucas e Luan, aquele abraço. E depois tem a Bruninha Viola.

0: Ê, Bruna Viola, a bruta do sertanejo, Bruna Viola, aqui no nosso rancho. Um abraço grande também para o nosso grande sanfoneiro feliz.
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10: Olha agora quem está chegando, o momento clássico sertanejo, Daniel, com o Zé Neto e Cristiano, Cheiro de Terra. Essa música com certeza você vai se apaixonar. É a sua história que está aqui no rádio agora.
11: Daniel, vamos juntos, Zé Neto e Cristiano.

0: Zé Ricardo e Thiago Vida Violeiro. E agora quem está chegando? O meu amigo Marcelo Teodoro com o meu grande amigo Amado Batista também. Olha que canção linda que ficou.
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0: Rancho do Cavalo Velho, agora é 2 horas de duração, hein? É só modão do bom aqui, pode levantar o volume que o trem é bom.
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1: Opa, vai lá no Instagram, segue nós, cavalovelho.sertanejo, cavalovelho.sertanejo. E vem novidade aqui no rancho, tá chegando a moda do agro, do Cavalo Velho, do Dudu Ribeiro, hein? Aguarda aí. Agora tem o Daniel, do CD Meu Reino Encantado. Levanta.

Ai, essa mala amarela faz o povo arrupiar, né? O povão do Paraná gosta dela. E olha quem tá chegando encostando o bico no barcão aqui, o Eduardo Costa, o homem do paeiro. Rapaz, tem até marca de paeiro do homem agora. E depois tem Almir Sater.

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5: Fala, turma. É sabadão. Boa noite. Com a graça do Pai Celestial. Mais uma edição do Nossa Noite aqui na rádio que você ama. Trazendo sempre as principais, as melhores músicas. Bora participar lá no Insta, tá? @ locutor Rodrigo Santos com dois S's no final. Segue. Manda o seu beijo, seu abraço, seu alô. Lá no direct já já. Tem os primeiros alôs do Nossa Noite deste sabadão, primeiro sabadão do mês de julho, 4 de julho. A você um excelente finalzão de semana para começar. Tem Maurício e Eduardo, Solteira no Mundo.
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6: Amém.

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1: Essa é pesada, hein?

0: É o Davi Quaresma, acostumou errado, juntamente com o Gabi, nessa noite gostosa de sabadão, já que eu tô de volta.
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0: Estamos de volta, tem Cadés, tem Hugo e Guilherme.
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5: Ei, seu santo é forte, hein? Ou seja forte.

0: Não escolheu a roupa, tá sempre indecisa. Com qualquer uma delas vai ser a mais linda.
1: Tchau.